0: 918.
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2: No dia 6 de janeiro, comemoramos no Brasil o Dia da Gratidão. Nessa data, expressamos gratidão por tudo que somos e temos, por tudo de bom que nos acontece diariamente. E agradecer nos faz muito bem. É uma atitude positiva com relação à vida e que nos fortalece para os momentos mais difíceis. No dia 6 de janeiro, também comemoramos o Dia de Reis, que nos lembra da chegada dos Reis Magos ao local onde Jesus nasceu.
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0: 959.
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2: 18 de abril, Dia do Amigo. O Dia do Amigo é comemorado em diferentes datas no Brasil, e 18 de abril é uma delas. Nessa data é comum a troca de mensagens com todos os nossos amigos, lembrando da importância da amizade para nossas vidas. Já o Dia Internacional do Amigo é celebrado no dia 20 de julho.
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0: 10:37.
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0: very much.
1: Amy Bell.
0: Thank you.
1: Amy Bell.
2: E 16.
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4: Eu desejo profundamente que este dia satisfaça suas expectativas, que possa estar se sentindo melhor a cada momento, que perceba o quanto és uma pessoa querida e admirada. Muitas vezes, carregados pela correria do dia a dia, esquecemos de refletir sobre a importância de completar mais um ano. Isso é a certeza de que estamos construindo nossa estrada de maneira íntegra e que conseguimos trazer ao convívio novos amigos, novas oportunidades e mais disposição para seguir em frente. Por isso, continue sendo essa pessoa maravilhosa. Tenha um feliz aniversário. Felicidades.
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0: 11:44.
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0: 11:56.
1: É uma atrás da outra. Quando encontrar alguém, e esse alguém fizer o seu coração parar de funcionar por alguns segundos, preste muita atenção. Pode ser a pessoa mais importante da sua vida. Se os olhares se cruzarem e, neste momento, houver o mesmo brilho entre eles, fique alerta. Pode ser a pessoa que você está esperando desde o dia em que você nasceu. Se o toque dos lábios for intenso, se o beijo for apaixonante e os olhos se encherem d'água neste momento, perceba, existe algo mágico entre vocês. Se o primeiro e o último pensamento do dia for essa pessoa, se a vontade de ficar juntos chegar a apertar o coração, agradeça. Deus te mandou um belo presente. Por isso, preste atenção nos sinais. Não deixe que as loucuras do dia a dia o deixem cego para a melhor coisa da vida.

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0: meia-noite e 23.
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2: Hoje eu estava pensando no hábito dos seres humanos de valorizar as coisas somente quando as perdem. Damos valor ao dinheiro quando falta. Damos valor ao tempo quando estamos para deixar esta terra. Damos valor para a família quando a perdemos. Desejamos o frio quando faz calor. E ao contrário, queremos o calor quando faz frio. Quando temos que ir trabalhar, nos lamentamos. E se não temos um trabalho, o desejamos muito, não é verdade? É. Somente quando recebemos um golpe baixo, damos um novo valor para as pequenas coisas da vida. Não é assim? Vivemos de recordações do passado e desejamos um futuro que não sabemos se irá se realizar ou não. Por isso vivemos o presente como se fosse uma prisão sem saída. Nos lamentamos os nossos filhos pequenos, mas quando crescem... Ah, quando crescem, desejamos que voltem a ser crianças. Vivemos discutindo sempre com os nossos pais. Mas quando eles morrem, temos somente vontade de voltar atrás no tempo e dar mais um abraço neles. É, e nos lamentamos de tudo aquilo que nos falta. Mas depois, não aproveitamos aquilo que temos de verdade. Ontem já é passado e o futuro é incerto. Então por que esperar para dizer te amo? Por que não lutar hoje por aquilo que você mais deseja? Por que não dar aquele abraço, aquele beijo, aquele sorriso? Por que não pedir perdão? Pensamos sempre que o tempo seja infinito. Até quando ele não acaba? Por que não aproveitar o sol quando ele brilha? Por que não tomar um banho de chuva quando ela cai do céu? Ei, a vida é só isso. Aqui e agora. Então, não a deixe escapar.

0: meia-noite 41.
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2: Mete o saca-rolha. Outro dia estava com um amigo no restaurante e vimos um vinho daqueles bons e caros. O garçom logo perguntou se queríamos aquela safra para acompanhar o pedido e o meu amigo, sem pensar duas vezes, disse: mete o saca-rolha. Depois de dar boas risadas com aquela expressão, ele me contou que aquela frase servia para a vida. Que tempos atrás tinha perdido um grande amigo que tinha uma grande adega com vinhos caríssimos e deixava os vinhos lá sem abrir. Certo dia, morreu num acidente e a esposa do cara acabou se casando com outro, mais jovem, que consumiu toda a adega em tempo recorde. Depois disso, ele começou a perceber quantas vezes na vida desperdiçava oportunidades deixando para depois, sendo que o depois pode nem existir. Eu fiquei refletindo sobre isso e hoje quero te perguntar: quantas oportunidades você desperdiça se preparando sem entrar em campo? Quantas roupas deixou de usar esperando por uma ocasião especial? Quantas atitudes deixou de tomar acreditando que sempre existiria a semana que vem, adiando seus sonhos? Por isso, a dica de hoje é: mete o saca-rolha, abra a garrafa de sonhos, tome as atitudes que precisar tomar, pare de procrastinar achando que a vida é eterna e que você vai ter todo o tempo do mundo para tentar cair, errar e seguir em frente. Mete o saca-rolha pode ser uma filosofia de vida para ele que diz que nunca vê um carro forte seguindo um carro funerário. É uma frase inspiradora. Não deixe os bons vinhos para amanhã. Não espere para agir se a hora é agora. E não desperdice seu tempo acreditando que o amanhã dá para fazer tudo diferente. O que a gente tem hoje é para hoje. Então, mete o saca-rolha e segue em frente.
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0: Meia-noite 56.
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1: 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Oi, pode chorar. Pode chorar, você se lembra quando eu chorei por você, por você.
2: Segura, Goiânia!
1: Simbora, galera, sai do chão, vem comigo.

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2: A embalagem. Um jovem preparava-se para sua formatura na universidade. E sabendo que seu pai poderia dar-lhe um bom presente, disse-lhe que um carro era tudo o que queria. Na manhã da formatura, o seu pai o chamou em seu escritório e disse como estava orgulhoso em ter um filho como ele e quanto o amava. Ele entregou uma caixa embrulhada para presente. Curioso e desapontado, o jovem abriu a caixa e encontrou uma Bíblia. E disse: "Com todo o seu dinheiro, você me dá uma Bíblia." E saiu de casa. Passaram-se alguns anos e o jovem lembrou-se do seu pai e concluiu que ele estava muito velho e que talvez devesse ir vê-lo, pois não tinha estado com ele desde o dia da formatura. Enquanto se preparava para viajar, recebeu uma triste notícia. Seu pai havia morrido. E quando chegou na casa de seu pai, uma tristeza intensa e um grande arrependimento tomaram conta do seu coração. Então começou a olhar as coisas que seu pai havia deixado e achou a Bíblia e começou a virar as páginas. Seu pai havia sublinhado um versículo, Mateus 7:11. "Se vós, pois, sendo maus, sabeis dar boas dádivas a vossos filhos, quanto mais vosso Pai que está no céu dará bens aos que lhe pedirem." Enquanto lia estas palavras, viu uma chave de carro com a etiqueta de uma concessionária e a data de sua formatura dizendo: "Pago à vista." Muitas vezes perdemos as bênçãos de Deus só porque elas não estão na embalagem que desejamos.

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3: A porta do coração. Ao ver um quadro em exposição, um homem percebeu que havia algo diferente. A pintura mostrava uma figura de Jesus batendo suavemente a porta de uma casa. E o que lhe chamou a atenção foi que a porta não tinha fechadura. Então o homem perguntou ao artista por quê. E ele respondeu: este quadro representa Jesus batendo a porta do coração. E só é possível abri-la pelo lado de dentro. E completou: Jesus está batendo a porta do seu coração. E só você poderá abrir. E mais ninguém.

0: Rafael Palmas! Não tô valendo nada!
1: Jonathan Frederico!
0: Obrigado, gente!
1: Não tá valendo nada!
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3: Uma e 53.
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5: As maravilhas do mundo. Um grupo de jovens estudava sobre as sete maravilhas do mundo. No final da aula, deveriam fazer uma lista do que pensavam fossem consideradas as sete maravilhas atuais do mundo. Embora houvesse algum desacordo, as mais votadas foram Pirâmides do Egito, Taj Mahal, Grand Canyon, Canal do Panamá, Empire State Building, Basílica de St. Peter e a Grande Muralha da China. Mas ao recolher os votos, o professor notou uma estudante muito quieta. A menina não tinha virado sua folha ainda.

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1: Cadê as palmas aqui?

0: Ajuda aí, juiz, pelo amor de Deus, hein?
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3: Contam que uma vez, de Bordeaux, na França, zarpou um navio. Foi em 1883 que a imensidão do mar, o silêncio dos pássaros a voar, foram testemunhas às novas cepas trazidas por aquela travessia. Aquelas que, unidas a esta terra, começaram a criar aquele vinho misterioso que, com o passar do tempo, daria vida a uma lenda mágica. Contam que as guardou sob chaves. Reservarei alguns dos melhores, pensou. Embora isso favorecesse o mistério dos roubos constantes que sua bodega vinha sofrendo. Por isso, para evitar que seus melhores vinhos desaparecessem, Dom Melchor de Conte d'Oro espalhou o boato que em sua bodega habitava o diabo. Dizem que, como fogo, rapidamente o boato se propagou. Eu ouvi, muitos afirmavam, e foram tantos os boatos espalhados que em pouco tempo em todos se instalou o temor. Só assim ele pôde desfrutar junto aos seus daquele vinho e de sua excelência. Nunca ninguém pôde confirmar o boato a respeito do guardião de suas bodegas e sua existência. Hoje, a lenda continua viva. Casillero del Diablo, a lenda do vinho.
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0: Vamos fazer o juramento do dedinho.
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0: Parazinha!
1: É, rapaz!
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1: Duas e 47.
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3: Dezoito de abril, Dia do Amigo. O Dia do Amigo é comemorado em diferentes datas no Brasil e 18 de abril é uma delas. Nessa data é comum a troca de mensagens com todos os nossos amigos, lembrando da importância da amizade para nossas vidas. Já o Dia Internacional do Amigo é celebrado no dia 20 de julho.
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0: 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Nona posição.
1: Vai, coleguinha!
2: Eu já conheço, mas sou mais um, hein?
3: Explodiu.

0: mais 10 mais do dia. Dá uma pausa. Daqui a pouco a gente volta.
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2: Eu desejo profundamente que este dia satisfaça as suas expectativas, que possa estar se sentindo melhor a cada momento, que perceba o quanto és uma pessoa querida e admirada. Muitas vezes, carregados pela correria do dia a dia, esquecemos de refletir sobre a importância de completar mais um ano. Isso é a certeza de que estamos construindo nossa estrada de maneira íntegra e que conseguimos trazer ao convívio novos amigos, novas oportunidades e mais disposição para seguir em frente. Por isso, continue sendo essa pessoa maravilhosa. Tenha um feliz aniversário. Felicidades!

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2: Quando encontrar alguém, e esse alguém fizer o seu coração parar de funcionar por alguns segundos, preste muita atenção. Pode ser a pessoa mais importante da sua vida. Se os olhares se cruzarem e, neste momento, houver o mesmo brilho entre eles, fique alerta. Pode ser a pessoa que você está esperando desde o dia em que você nasceu. Se o toque dos lábios for intenso, se o beijo for apaixonante e os olhos se encherem d'água neste momento, perceba, existe algo mágico entre vocês. Se o primeiro e o último pensamento do dia for essa pessoa, se a vontade de ficar juntos chegar a apertar o coração, agradeça. Deus te mandou um belo presente. Por isso, preste atenção nos sinais. Não deixe que as loucuras do dia a dia o deixem cego para a melhor coisa da vida.

Eu fico aqui falando, falando, e você aí com a cabeça baixa, sem me responder nada. Olhe pra mim, fale alguma coisa. Já que você não me responde nada,

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2: Mete o saca-rolha. Outro dia estava com um amigo no restaurante e vimos um vinho daqueles bons e caros. O garçom logo perguntou se queríamos aquela safra para acompanhar o pedido e o meu amigo, sem pensar duas vezes, disse: mete o saca-rolha. Depois de dar boas risadas com aquela expressão, ele me contou que aquela frase servia para a vida. Que tempos atrás tinha perdido um grande amigo que tinha uma grande adega com vinhos caríssimos e deixava os vinhos lá sem abrir. Certo dia, morreu num acidente e a esposa do cara acabou se casando com outro, mais jovem, que consumiu toda a adega em tempo recorde. Depois disso, ele começou a perceber quantas vezes na vida desperdiçava oportunidades deixando para depois, sendo que o depois pode nem existir. Eu fiquei refletindo sobre isso e hoje quero te perguntar: quantas oportunidades você desperdiça se preparando sem entrar em campo? Quantas roupas deixou de usar esperando por uma ocasião especial? Quantas atitudes deixou de tomar acreditando que sempre existiria a semana que vem, adiando seus sonhos? Por isso, a dica de hoje é: mete o saca-rolha, abra a garrafa de sonhos, tome as atitudes que precisar tomar, pare de procrastinar achando que a vida é eterna e que você vai ter todo o tempo do mundo para tentar cair, errar e seguir em frente. Mete o saca-rolha pode ser uma filosofia de vida para ele que diz que nunca viu um carro forte seguindo um carro funerário. É uma frase inspiradora. Não deixe os bons vinhos para amanhã. Não espere para agir se a hora é agora. E não desperdice seu tempo acreditando que o amanhã dá para fazer tudo diferente. O que a gente tem hoje é para hoje. Então, mete o saca-rolha e segue em frente.

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Rex Sound System, ok. Abertura iniciada. Microfones, CDJs e mixers ativados. Fala, moçada, tudo bem? Hoje é um dia especial, sabiam disso? Iremos trazer para vocês uma experiência única para mostrar que a vida é para ser bem vivida. Cada segundo ao lado das pessoas que gostamos devem ser eternizados. Então, primeiro passo. Olhem para os seus amigos e amigas que estão logo.

forte. Isso. Todos abraçados. Perceberam como é simples demonstrar amor a quem gostamos? Agora chegou o momento de demonstrar amor a quem nos trouxe aqui. A música.

0: Vamos viver toda a energia positiva que ela carrega em si. E nada melhor que curtir com eles, que vem mostrando por onde passa que a idade não deve ser um limite para nada. Que importa o passar dos anos, o melhor da vida é estar vivo. Ou melhor, vivendo em grande estilo, o aqui e agora. Então, por favor, levantem as mãos e contem comigo. 5, 4, 3, 2, 1.
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0: 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O programa Brasil Caboclo fica por aqui. 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

0: Valeu!
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1: Eu quero que vocês recebam com muito carinho. Chega pra cá, Jorge Mateus!
2: Ô, Jefferson! Oi, galera!

0: E prazer conhecer Jorge Mateus.
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5: Olá você, por aqui estamos chegando com o nosso Paradão Sertanejo. Comunicação desse amigão de sempre, o Elbert Andrade. Que prazer imenso fazer companhia com você em mais uma programação que é feita com muito carinho aqui na sua rádio preferida. É bom ter você do outro lado com a gente. Vamos juntos com o Paradão Sertanejo. Para começar, tem Nayara Azevedo, Boa Boa. Depois tem Fernanda e Sorocaba.

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1: Essa música eu dedico pra todo mundo de Ribeirão Preto. É mais ou menos assim, vá!
2: Assim, ó! Cadê o grito assim?
1: Joga a mãozinha pra cima,
2: só fica grito assim, vá!
3: Se você quiser voltar.

0: Gustavo Lima. Expectativa, fechando mais um bloco do nosso Paradão Sertanejo, que volta em instantes.
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2: 5:32.
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4: A embalagem. Um jovem preparava-se para sua formatura na universidade. E sabendo que seu pai poderia dar-lhe um bom presente, disse-lhe que um carro era tudo o que queria. Na manhã da formatura, o seu pai o chamou em seu escritório e disse como estava orgulhoso em ter um filho como ele e quanto amava. Ele entregou uma caixa embrulhada para presente. Curioso e desapontado, o jovem abriu a caixa e encontrou uma Bíblia. E disse: "Com todo o seu dinheiro, você me dá uma Bíblia." E saiu de casa. Passaram-se alguns anos e o jovem lembrou-se do seu pai e concluiu que ele estava muito velho e que talvez devesse vê-lo, pois não tinha estado com ele desde o dia da formatura. Enquanto se preparava para viajar, recebeu uma triste notícia. Seu pai havia morrido. E quando chegou na casa de seu pai, uma tristeza intensa e um grande arrependimento tomaram conta do seu coração. Então começou a olhar as coisas que seu pai havia deixado e achou a Bíblia e começou a virar as páginas. Seu pai havia sublinhado um versículo, Mateus 7:11. "Se vós, pois, sendo maus, sabeis dar boas dádivas a vossos filhos, quanto mais vosso Pai que está no céu dará bens aos que lhe pedirem." Enquanto li estas palavras, vi uma chave de carro com a etiqueta de uma concessionária e a data de sua formatura dizendo: "Pago à vista." Muitas vezes perdemos as bênçãos de Deus só porque elas não estão na embalagem que desejamos.
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0: Mano Walter tá chegando por aqui. Juramento do Dedinho. Depois tem Gabriel Diniz, Jennifer.

0: Só no Paradão Sertanejo as melhores, Edson Hudson. Cê tá bom assim? É, sucesso aí do Edson Hudson aqui em nossa programação. Daqui a pouquinho tem muito mais.
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3: A porta do coração. Ao ver um quadro em exposição, um homem percebeu que havia algo diferente. A pintura mostrava uma figura de Jesus batendo suavemente a porta de uma casa. E o que lhe chamou a atenção foi que a porta não tinha fechadura. Então o homem perguntou ao artista por quê. E ele respondeu: este quadro representa Jesus batendo a porta do coração. E só é possível abri-la pelo lado de dentro. E completou: Jesus está batendo a porta do seu coração. E só você poderá abrir, e mais ninguém.
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0: Já de volta com o Paradão Sertanejo, embalando a sua programação na sua rádio preferida. Comunicação do amigão Elbert Andrade. É nós por aqui, viu? Sempre com as melhores canções pra você. Tem Luísa e Maurílio. Beijinho de brincadeira, depois tem Pedro, Paulo e Alex.

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0: no Paradão, Rubens Tunes, Água e Ração. Mais uma que você ouviu por aqui também. Daqui a pouquinho tem mais, fique ligado.
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3: As maravilhas do mundo. Um grupo de jovens estudava sobre as sete maravilhas do mundo. No final da aula, deveriam fazer uma lista do que

0: pensavam fossem consideradas as sete maravilhas atuais do mundo. Embora houvesse algum desacordo, as mais votadas foram Pirâmides do Egito, Taj Mahal, Grand Canyon, Canal do Panamá, Empire State Building, Basílica de St. Peter e a Grande Muralha da China. Mas ao recolher os votos, o professor notou uma estudante muito quieta. A menina não tinha virado sua folha ainda. Então o professor perguntou se ela tinha problemas com sua lista e respondeu: sim, eu não consigo concluir a minha lista porque existem muitas maravilhas. E o professor disse: então diga-nos o que você já tem e talvez possamos ajudá-la. A menina hesitou, então leu: eu penso que algumas das maravilhas do mundo são viver, sentir, ver, ouvir, falar, rir e amar. Às vezes olhamos com mais facilidade as façanhas do homem do que as obras de Deus.
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2: A Marília Mendonça vem chegando, trazendo sucesso. Marília Mendonça, Sem Sal, depois tem Helber e Alan, a música Dúvida Cruel. Ah, mais uma canção que você vai conferir também por aqui, nossa

0: muito bom!
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1: Segura aí, Enzo.
2: Meu amigo Zé Felipe.
1: É nóis, hein?
2: Tamo junto.
1: Explodiu.

0: Isso até lá!
1: Jorge Matheus, pelo amor de Deus!
0: Bom demais, né?
2: Michel Teló, coisa de Deus, mais uma do nosso Paradão Sertanejo que você conferiu com a gente. Daqui a pouquinho eu tô de volta.
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4: 6:15.
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0: que uma vez, de Bordeaux, na França, zarpou um navio. Foi em 1883 que a imensidão do mar, o silêncio dos pássaros a voar, foram testemunhas às novas cepas trazidas por aquela travessia. Aquelas que, unidas a esta terra, começaram a criar aquele vinho misterioso que, com o passar do tempo, daria vida a uma lenda mágica. Contam que as guardou sob chaves. Reservarei alguns dos melhores, pensou. Embora isso favorecesse o mistério dos roubos constantes que sua bodega vinha sofrendo. Por isso, para evitar que seus melhores vinhos desaparecessem, Dom Melchor de Conte Toro espalhou o boato que em sua bodega habitava o diabo. Dizem que, como fogo, rapidamente o boato se propagou. Eu ouvi, muitos afirmavam, e foram tantos os boatos espalhados que em pouco tempo em todos se instalou o temor. Só assim ele pôde desfrutar com dos seus, daquele vinho e de sua excelência. Nunca ninguém pôde confirmar o boato a respeito do guardião de suas bodegas e sua existência. Hoje, a lenda continua viva. Casillero del Diablo, a lenda do vinho.
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2: São as melhores aqui do Paradão. Tem Matheus e Cauã ao vivo e a cores. Depois tem muito mais.

0: Mariana Fagundes, Simbora Beber, fechou esse bloco musical do nosso Paradão Sertanejo. Daqui a pouquinho tem a sua música.
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3: No dia 6 de janeiro, comemoramos no Brasil o Dia da Gratidão. Nessa data, expressamos gratidão por tudo que somos e temos, por tudo de bom que nos acontece diariamente. E agradecer nos faz muito bem. É uma atitude positiva com relação à vida e que nos fortalece para os momentos mais difíceis. No dia 6 de janeiro, também comemoramos o Dia de Reis, que nos lembra da chegada dos Reis Magos ao local onde Jesus nasceu.
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0: Chegando as últimas de hoje do Paradão, para começar o último bloco, tá chegando o sucesso de Kleber e Cauã, João do Flex, depois tem para você ainda, Júlia e Rafaela, Rimas Não Combinam.

0: Paula Fernandes da última de hoje. Beijo bom, fechando muito bem a nossa programação. Forte abraço do amigo Elbert Andrade. Obrigado você mais uma vez pela audiência, pelo carinho da companhia. Estaremos na próxima edição com muito mais aqui no Paradão Sertanejo. Vem aí mais um líder de audiência.
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3: 18 de abril, Dia do Amigo. O Dia do Amigo é comemorado em diferentes datas no Brasil, e 18 de abril é uma delas. Nessa data é comum a troca de mensagens com todos os nossos amigos, lembrando da importância da amizade para nossas vidas. Já o Dia Internacional do Amigo é celebrado no dia 20 de julho.

0: 6:58.
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3: Pouca gente sabe, mas no dia 13 de novembro é comemorado o Dia Mundial da Gentileza, data que celebra a prática do respeito e as boas maneiras com o próximo. Algumas atitudes devem ser lembradas nesta data. Seja mais tolerante e paciente no trânsito, em filas ou em outras situações estressantes. Seja cordial, sorria e responda com alegria um bom dia, boa tarde ou boa noite que receber de qualquer pessoa. Não faz mal para ninguém.
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5: Alô, minha gente, estamos chegando por aqui com mais um programa chamado Sertanejo Classe A. Quem vos fala e se apresenta sou eu mesmo, Elbert Andrade. Muito prazer, hein, de estarmos juntos em mais uma edição abençoada do nosso programa Sertanejo Classe A, com muita música gostosa pra você. Quero começar aqui com um grande sucesso aí dos anos 90, né? Dois amigos, quem canta Zezé de Camargo e Luciano, com participação especial de Johnny Iglesias. Depois tem pra você ainda Churrasco Sertanejo, pra falar a verdade, você vai ver, é um modão que você vai conferir também com a gente na sequência em nossa programação. Vai lá, deixa cair, está começando o nosso Sertanejo Classe A de hoje. Música.

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1: Vila Nova, vamos atender então o pedido.

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0: excelente.
1: Cauã Alves, enquanto isso em Goiás, fechou esse nosso primeiro bloco do Sertanejo Classe A. Daqui a pouquinho a gente tá de volta.
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4: Eu desejo profundamente que este dia satisfaça as suas expectativas, que possa estar se sentindo melhor a cada momento, que perceba o quanto és uma pessoa querida e admirada. Muitas vezes, carregados pela correria do dia a dia, esquecemos de refletir sobre a importância de completar mais um ano. Isso é a certeza de que estamos construindo nossa estrada de maneira íntegra e que conseguimos trazer ao convívio novos amigos, novas oportunidades e mais disposição para seguir em frente. Por isso, continue sendo essa pessoa maravilhosa. Tenha um feliz aniversário. Felicidades.
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1: Só música sertaneja de qualidade, só coisa boa, né? Rosemar e Rosicler tá chegando. Ame quem te ama. Depois tem André e Adriano. E a música Boteca das Bonecas.

0: Valeu, galera!
1: Fred Pedrito aqui no Classe A de hoje, Pinho no Pinheiro, grande sucesso também dos anos 90, que você ouviu com a gente em nossa programação. Daqui a pouquinho, vou trazer para você aqui Juliano César.
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4: Quando encontrar alguém, e esse alguém fizer o seu coração parar de funcionar por alguns segundos, preste muita atenção. Pode ser a pessoa mais importante da sua vida. Se os olhares se cruzarem e, neste momento, houver o mesmo brilho entre eles, fique alerta. Pode ser a pessoa que você está esperando desde o dia em que você nasceu. Se o toque dos lábios for intenso, se o beijo for apaixonante e os olhos se encherem d'água neste momento, perceba, existe algo mágico entre vocês. Se o primeiro e o último pensamento do dia for essa pessoa, se a vontade de ficar juntos chegar a apertar o coração, agradeça. Deus te mandou um belo presente. Por isso, preste atenção nos sinais. Não deixe que as loucuras do dia a dia o deixem cego para melhor coisa.

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1: Já de volta aqui na sua estação de rádio preferida com o melhor do sertanejo, com o Sertanejo Classe A. Juliano César, sonhando com você. Depois, Leo e Léo, Prato do Dia.

0: Obrigado.
1: Fechando mais um bloco, Alexandre Arias, cabecinha no ombro, em São Luís do Paraitinga, né? São Paulo. Legal essa moda aí, né? Ah, o grande sucesso com Alexandre Arias, um grande clássico, cabecinha no ombro, fechando esse bloco musical. Daqui a pouquinho tem mais pra você.
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4: Mete o saca-rolha. Outro dia estava com um amigo no restaurante e vimos um vinho daqueles bons e caros. O garçom logo perguntou se queríamos aquela safra para acompanhar o pedido e o meu amigo, sem pensar duas vezes, disse: mete o saca-rolha. Depois de dar boas risadas com aquela expressão, ele me contou que aquela frase servia para a vida. Que tempos atrás, tinha perdido um grande amigo que tinha uma grande adega com vinhos caríssimos e deixava os vinhos lá sem abrir. Certo dia, morreu num acidente e a esposa do cara acabou se casando com outro, mais jovem, que consumiu toda a adega em tempo recorde. Depois disso, ele começou a perceber quantas vezes na vida desperdiçava oportunidades deixando para depois, sendo que o depois pode nem existir. Eu fiquei refletindo sobre isso e hoje quero te perguntar: quantas oportunidades você desperdiça se preparando sem entrar em campo? Quantas roupas deixou de usar esperando por uma ocasião especial? Quantas atitudes deixou de tomar acreditando que sempre existiria a semana que vem, adiando seus sonhos? Por isso, a dica de hoje é: mete o saca-rolha, abra a garrafa de sonhos, tome as atitudes que precisar tomar, pare de procrastinar achando que a vida é eterna e que você vai ter todo o tempo do mundo para tentar cair, errar e seguir em frente. Mete o saca-rolha pode ser uma filosofia de vida para ele que diz que nunca vê um carro forte seguindo um carro funerário. É uma frase inspiradora. Não deixe os bons vinhos para amanhã. Não espere para agir se a hora é agora. E não desperdice seu tempo acreditando que o amanhã dá para fazer tudo diferente. O que a gente tem hoje é para hoje. Então, mete o saca-rolha e segue em frente.
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1: Só no sertanejo classe A você ouve as melhores. Tem Israel, esqueci de avisar. Na sequência, tem Joaquim Manuel e a Fumarte Azul.

0: Henrique Mateus, Coração Quebrado, fechando esse bloco musical do Sertanejo Classe A. Daqui a pouquinho, gente, tem mais músicas, tem mais sucesso pra você.
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0: Check Sound System, ok? Abertura iniciada. Microfones, CDJs e mixers ativados. Fala, moçada, tudo bem? Hoje é um dia especial, sabiam disso? Iremos trazer para vocês uma experiência única para mostrar que a vida é para ser bem vivida. Cada segundo ao lado das pessoas que gostamos devem ser eternizados. Então, primeiro passo. Olhem para os seus amigos e amigas que estão logo ao lado. Abracem eles. Abracem com força. Mais forte. Isso. Todos abraçados. Perceberam como é simples demonstrar amor a quem gostamos? Agora chegou o momento de demonstrar amor a quem nos trouxe aqui. A música. A boa música. Vamos viver toda a energia positiva que ela carrega em si. E nada melhor que curtir com eles, que vem mostrando por onde passa que a idade não deve ser um limite para nada. Que importa o passar dos anos, o melhor da vida é estar vivo. Ou melhor, vivendo em grande estilo, o aqui e agora. Então, por favor, levantem as mãos e contem comigo. 5, 4, 3, 2, Old Boys.
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2: É moda sertaneja que passa pra lá, moda sertaneja que passa pra cá, e você aumenta o volume, porque é o sertanejo classe A. Tem João Pedro e Cristiano.

0: Tietê Vivo, Luan Santana, fechando esse nosso bloco de música. Daqui a pouquinho tem mais pra você, fique ligado.
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0: Os grandes sucessos da música sertaneja você ouve aqui no Sertanejo Classe A. Nas últimas de hoje tem Milionário José Rico, a música Vem Amor Pra Quem Te Ama. Depois tem Christian Ralph, o show vai começar.

0: Fechando muito bem o Sertanejo Classe A dessa edição, com Madrugada Triste na voz de Leonardo. Forte abraço aqui do amigo Elbert Andrade. Obrigado você pela audiência, pela companhia. Estaremos de volta em nossa próxima edição com muito mais pra você. Forte abraço e até lá.
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4: Muito prazer, estamos chegando com mais um Universidade Sertaneja para você que curte os sucessos atuais da música sertaneja. Você está no programa certo, no lugar certo, na rádio certa. Bom, eu sou Fernando Medeiros, prazer, muito obrigado pela sua sintonia, uma satisfação estar aqui com você a partir de agora. E a gente já vai de música e trazendo na primeira sequência, Thiago Brava, tem Hugo e Guilherme, Arthur e Tomás e

0: Obrigado, Jadson.
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1: A embalagem. Um jovem preparava-se para sua formatura na universidade. E sabendo que seu pai poderia dar-lhe um bom presente, disse-lhe que um carro era tudo o que queria. Na manhã da formatura, o seu pai o chamou em seu escritório e disse como estava orgulhoso em ter um filho como ele e quanto amava. Ele entregou uma caixa embrulhada para presente. Curioso e desapontado, o jovem abriu a caixa e encontrou uma Bíblia. E disse: "Com todo o seu dinheiro, você me dá uma Bíblia." E saiu de casa. Passaram-se alguns anos e o jovem lembrou-se do seu pai e concluiu que ele estava muito velho e que talvez devesse vê-lo, pois não tinha estado com ele desde o dia da formatura.

0: enquanto se preparava para viajar, recebeu uma triste notícia. Seu pai havia morrido. E quando chegou na casa de seu pai, uma tristeza intensa e um grande arrependimento tomaram conta do seu coração. Então começou a olhar as coisas que seu pai havia deixado e achou a Bíblia e começou a virar as páginas. Seu pai havia sublinhado um versículo, Mateus 7:11. Se vós, pois, sendo maus, sabeis dar boas dádivas a vossos filhos, quanto mais vosso Pai que está no céu dará bens aos que lhe pedirem. Enquanto li estas palavras, vi uma chave de carro com a etiqueta de uma concessionária e a data de sua formatura dizendo: pago à vista. Muitas vezes perdemos as bênçãos de Deus só porque elas não estão na embalagem que desejamos.
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2: Voltamos, Universidade Sertaneja, agora ao som da dupla que com certeza é sucesso por onde passa. Bruno e Marrone, na Conta da Loucura. Na sequência tem Findu Mais Jeca.
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0: hoje eu tô com você.
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2: Essa é a história de uma garota que tem uma vida tão torta, tão sem base, que conseguiu desvirtuar seu próprio anjo da guarda.
0: Fui pedir pra Deus cuidar de você, ele mandou um anjo, olha o que aconteceu. 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

0: Edu Sociai, Moletom, Daniel, Casava de Novo, Fim do Manjeca, Anjo Chapadex e abrimos o bloco com Bruno e Marrone na Conta da Loucura. Eu volto já com mais Universidade Sertaneja e a dupla Jorge Mateus.
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2: A porta do coração. Ao ver um quadro em exposição, um homem percebeu que havia algo diferente. A pintura mostrava uma figura de Jesus batendo suavemente a porta de uma casa. E o que lhe chamou a atenção foi que a porta não tinha fechadura. Então o homem perguntou ao artista por quê. E ele respondeu: este quadro representa Jesus batendo a porta do coração. E só é possível abri-la pelo lado de dentro. E completou: Jesus está batendo a porta do seu coração. E só você poderá abrir, e mais ninguém.
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0: Voltamos, Universidade Sertaneja, com eles que dispensam apresentações. Coisas de quem ama. Jorge Mateus, do Universidade Sertaneja.

0: Só de pensar, Marília, Cecília e Rodolfo, Bruninho e Davi, isso é carência. Camila e Raniel, gelo na balada. E Jorge Mateus, coisas de quem ama, abriu o bloco.
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3: As maravilhas do mundo. Um grupo de jovens estudava sobre as sete maravilhas do mundo. No final da aula, deveriam fazer uma lista do que pensavam fossem consideradas as sete maravilhas atuais do mundo. Embora houvesse algum desacordo, as mais votadas foram Pirâmides do Egito, Taj Mahal, Grand Canyon, Canal do Panamá, Empire State Building, Basílica de St. Peter e a Grande Muralha da China. Mas ao recolher os votos, o professor notou uma estudante muito quieta. A menina não tinha virado sua folha ainda. Então o professor perguntou se ela tinha problemas com sua lista e respondeu: sim, eu não consigo concluir a minha lista porque existem muitas maravilhas. E o professor disse: então diga-nos o que você já tem e talvez possamos ajudá-la. A menina hesitou, então leu: eu penso que algumas das maravilhas do mundo são viver, sentir, ver, ouvir, falar, rir e amar. Às vezes olhamos com mais facilidade as façanhas do homem do que as obras de Deus.
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0: Satisfação ter você comigo aqui no programa Universidade Sertaneja. Aquele abraço para você, onde quer que você esteja conferindo a programação. Vamos de Henrique e Juliano, de trás para frente. A gente confere também no bloco João Lucas e Marcelo, Felipe Araújo e Mano Walter.
4: Nem todo erro é errado, sabia? Vamos contar essa história?

0: Salve de palmas pra Claudinha!
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3: Hoje eu estava pensando no hábito dos seres humanos de valorizar as coisas somente quando as perdem. Damos valor ao dinheiro quando falta. Damos valor ao tempo quando estamos para deixar esta terra. Damos valor para a família quando a perdemos. Desejamos o frio quando faz calor. E ao contrário, queremos o calor quando faz frio. Quando temos que ir trabalhar, nos lamentamos. E se não temos um trabalho, o desejamos muito, não é verdade? É. Somente quando recebemos um golpe baixo, damos um novo valor para as pequenas coisas da vida. Não é assim? Vivemos de recordações do passado e desejamos um futuro que não sabemos se irá se realizar ou não. Por isso vivemos o presente como se fosse uma prisão sem saída. Nos lamentamos os nossos filhos pequenos, mas quando crescem... Ah, quando crescem, desejamos que voltem a ser crianças. Vivemos discutindo sempre com os nossos pais. Mas quando eles morrem, temos somente vontade de voltar atrás no tempo e dar mais um abraço neles. É, e nos lamentamos de tudo aquilo que nos falta. Mas depois, não aproveitamos aquilo que temos de verdade. Ontem já é passado e o futuro é incerto. Então por que esperar para dizer te amo? Por que não lutar hoje por aquilo que você mais deseja? Por que não dar aquele abraço, aquele beijo, aquele sorriso? Por que não pedir perdão? Pensamos sempre que o tempo seja infinito. Até quando ele não acaba? Por que não aproveitar o sol quando ele brilha? Por que não tomar um banho de chuva quando ela cai do céu? Ei, a vida é só isso. Aqui e agora. Então, não a deixe escapar.
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5: Voltamos, Universidade Sertaneja, agora trazendo ele que tá de volta nas paradas de sucesso, hein? Lucas Luco, Fé do Pai, PH e Michel vem na sequência com a música Disque Recaída.

0: Obrigado, Goiânia! Obrigado, gente!
1: Obrigado, Goiânia!
0: Valeu, Brasil! Obrigado, gente, coração, muito obrigado.
1: Obrigado, gente.
0: Que Deus nos abençoe.
1: Amém.
0: Simbora.
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Márcia Felipe, ela que grava de tudo. Ela é, com certeza, uma das artistas mais complexas e mais completas do Brasil. É uma novidade que vem aí despontando ano após ano. Márcia Felipe, Kleber e Cauã, na música Não Precisa Perdão, tem PH e Michel, diz que recaída. Lucas Luco, Fé no Pai, abriu esse bloco. Eu volto.

0: já com as nossas últimas de hoje.
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3: No dia 6 de janeiro, comemoramos no Brasil o Dia da Gratidão. Nessa data, expressamos gratidão por tudo que somos e temos, por tudo de bom que nos acontece diariamente. E agradecer nos faz muito bem. É uma atitude positiva com relação à vida e que nos fortalece para os momentos mais difíceis. No dia 6 de janeiro, também comemoramos o Dia de Reis, que nos lembra da chegada dos Reis Magos ao local onde Jesus nasceu.
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0: Agora tem Magali e Maraíza.

0: Obrigado.
1: Tamo junto.
2: Acabou, Gabriel Diniz, fechando o nosso programa de hoje, né? A gente conferiu também Breno e Caio César, Cabide, Ana Laga, Lençol Dobrado e Nayara, e Maiara e Maraíza abriu o bloco com a música Luz de Velas. Um grande abraço para você, a Universidade fica por aqui, a gente se fala no nosso próximo programa e... Fica o convite também para você continuar na nossa programação, onde você confere grandes sucessos de audiência. Valeu!
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4: 18 de abril, Dia do Amigo. O Dia do Amigo é comemorado em diferentes datas no Brasil, e 18 de abril é uma delas. Nessa data é comum a troca de mensagens com todos os nossos amigos, lembrando da importância da amizade para nossas vidas. Já o Dia Internacional do Amigo é celebrado no dia 20 de julho.
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2: Olá, tudo bem?

bem. Olha, chegando dentro do Falando de Amor. Aline Mota, a partir de agora, com a melhor sequência musical, onde você, amigo ouvinte, também faz parte da nossa programação. Sabe como? Participando, pedindo música e fazendo a sequência de um bloco. É, você, amigo ouvinte, vai ser o nosso programador. Então, a partir de agora, o WhatsApp liberado, as redes sociais para você participar com a gente. Estou aqui com o Cezinha e também com a Camila, né? Casal apaixonado, curtindo a nossa programação. Vamos abrir sequência com a Legião Urbana, Monte Castelo, Ken Roger também passa, Bruno Martini e muito mais músicas aqui dentro do Falando de Amor.

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2: A embalagem. Um jovem preparava-se para sua formatura na universidade. E sabendo que seu pai poderia dar-lhe um bom presente, disse-lhe que um carro era tudo o que queria. Na manhã da formatura, o seu pai o chamou em seu escritório e disse como estava orgulhoso em ter um filho como ele e quanto amava. Ele entregou uma caixa embrulhada para presente. Curioso e desapontado, o jovem abriu a caixa e encontrou uma Bíblia. E disse: "Com todo o seu dinheiro, você me dá uma Bíblia." E saiu de casa. Passaram-se alguns anos e o jovem lembrou-se do seu pai e concluiu que ele estava muito velho e que talvez devesse ir vê-lo, pois não tinha estado com ele desde o dia da formatura. Enquanto se preparava para viajar, recebeu uma triste notícia. Seu pai havia morrido. E quando chegou na casa de seu pai, uma tristeza intensa e um grande arrependimento tomaram conta do seu coração. Então começou a olhar as coisas que seu pai havia deixado e achou a Bíblia e começou a virar as páginas. Seu pai havia sublinhado um versículo, Mateus 7:11. "Se vós, pois, sendo maus, sabeis dar boas dádivas a vossos filhos, quanto mais vosso Pai que está no céu dará bens aos que lhe pedirem." Enquanto lia estas palavras, viu uma chave de carro com a etiqueta de uma concessionária e a data de sua formatura dizendo: "Pago à vista." Muitas vezes perdemos as bênçãos de Deus só porque elas não estão na embalagem que desejamos.
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3: De volta, estou com você dentro do Falando de Amor. Quero agradecer a todos que têm mandado recados lindos aí dentro da nossa programação. Vamos com Simone, "Quando Eu Te Vi", Pablo Alboran, Fernando Takai, Michael Donald. É o Falando de Amor que tá pipocando com as melhores músicas para você.

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2: A porta do coração. Ao ver um quadro em exposição, um homem percebeu que havia algo diferente. A pintura mostrava uma figura de Jesus batendo suavemente a porta de uma casa. E o que lhe chamou a atenção foi que a porta não tinha fechadura. Então o homem perguntou ao artista por quê. E ele respondeu: este quadro representa Jesus batendo a porta do coração. E só é possível abri-la pelo lado de dentro. E completou: Jesus está batendo a porta do seu coração. E só você poderá abrir, e mais ninguém.

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1: Muito bem, já estou de volta, te peguei, apaixonado aí do outro lado do rádio, que delícia. TT Espíndola escrito nas estrelas, nossa, essa música é quando eu era criança, caramba, faz sucesso até hoje, né? Dusty Lynch também, Leon Bridges, confere com a gente, falando de amor pra você. E aí, tá gostando da nossa...

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1: E 24.
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3: As maravilhas do mundo. Um grupo de jovens estudava sobre as sete maravilhas do mundo. No final da aula, deveriam fazer uma lista do que pensavam fossem consideradas as sete maravilhas atuais do mundo. Embora houvesse algum desacordo, as mais votadas foram Pirâmides do Egito, Taj Mahal, Grand Canyon, Canal do Panamá, Empire State Building, Basílica de St. Peter e a Grande Muralha da China. Mas ao recolher os votos, o professor notou uma estudante muito quieta. A menina não tinha virado sua folha ainda. Então o professor perguntou se ela tinha problemas com sua lista e respondeu: sim, eu não consigo concluir a minha lista porque existem muitas maravilhas. E o professor disse: então diga-nos o que você já tem e talvez possamos ajudá-la. A menina hesitou, então leu: eu penso que algumas das maravilhas do mundo são viver, sentir, ver, ouvir, falar, rir e amar. Às vezes olhamos com mais facilidade as façanhas do homem do que as obras de Deus.
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4: Tá gostando da nossa programação? Que bom, porque é feita com carinho. Todos os dias você, amigo ouvinte, tem a possibilidade de fazer o nosso bloco musical. Hoje foi uma mulher escolhida, a Mariana Vieira. Mandou através do nosso WhatsApp uma linda sequência e foi escolhida para ser a programadora da vez. Ela escolheu Guilherme Arantes, Cheia de Charme, John Bon Jovi, Mariana Nolasco e Dashboard. Vamos então conferir a música que a nossa amiga ouvinte fez aqui dentro do Falando.

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0: contam que uma vez, de Bordeaux, na França, zarpou um navio. Foi em 1883 que a imensidão do mar, o silêncio dos pássaros a voar, foram testemunhas às novas cepas trazidas por aquela travessia. Aquelas que, unidas a esta terra, começaram a criar aquele vinho misterioso que, com o passar do tempo, daria vida a uma lenda mágica. Contam que as guardou sob chaves. Reservarei alguns dos melhores, pensou. Embora isso favorecesse o mistério dos roubos constantes que sua bodega vinha sofrendo. Por isso, para evitar que seus melhores vinhos desaparecessem, Dom Melchor de Conte Douro espalhou o boato que em sua bodega habitava o diabo. Dizem que, como fogo, rapidamente o boato se propagou. Eu ouvi, muitos afirmavam, e foram tantos os boatos espalhados que em pouco tempo em todos se instalou o temor. Só assim ele pôde desfrutar junto aos seus daquele vinho e de sua excelência. Nunca ninguém pôde confirmar o boato a respeito do guardião de suas bodegas e sua existência. Hoje, a lenda continua viva. Casillero del Diablo, a lenda do vinho.
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2: Tá aí, de volta estamos. Vamos com mais uma sequência aqui no Falando de Amor. Vamos com Skank, Sutilmente. Kisha também passa Maneva, Lara Fábia. Confere com a gente na programação.

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1: No dia 6 de janeiro, comemoramos no Brasil o Dia da Gratidão. Nessa data, expressamos gratidão por tudo que somos e temos, por tudo de bom que nos acontece diariamente. E agradecer nos faz muito bem. É uma atitude positiva com relação à vida e que nos fortalece para os momentos mais difíceis. No dia 6 de janeiro, também comemoramos o Dia de Reis, que nos lembra da chegada dos Reis Magos ao local onde Jesus nasceu.
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0: 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Meio-dia 16.
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2: 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O Dia do Amigo é comemorado em diferentes datas no Brasil, e 18 de abril é uma delas. Nessa data é comum a troca de mensagens com todos os nossos amigos, lembrando da importância da amizade para nossas vidas. Já o Dia Internacional do Amigo é celebrado no dia 20 de julho.

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1: Aonde você estiver sempre, lembre-se que o amor está onde você quer que ele esteja. Então, aonde você vá, carregue aí para todos os cantos. Beto Guedes, Dias Assim, abre mais uma sequência aqui no nosso programa romântico para você.

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2: 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Algumas atitudes devem ser lembradas nesta data. Seja mais tolerante e paciente no trânsito, em filas ou em outras situações estressantes. 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
3: Mais de mil vezes cantarei o amor. É o amor, o romantismo aqui nas ondas do rádio. É o Falando de Amor pra você. Vamos então com Ana Carolina Combustível, Felipe. Também Esther Campos, Purple. Só músicas lindas aqui da nossa programação.

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1: Eu desejo profundamente que este dia satisfaça suas expectativas, que possa estar se sentindo melhor a cada momento, que perceba o quanto és uma pessoa querida e admirada. Muitas vezes, carregados pela correria do dia a dia, esquecemos de refletir sobre a importância de completar mais um ano. Isso é a certeza de que estamos construindo nossa estrada de maneira íntegra e que conseguimos trazer ao convívio novos amigos, novas oportunidades e mais disposição para seguir em frente. Por isso, continue sendo essa pessoa maravilhosa. Tenha um feliz aniversário. Felicidades!

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1: Tá curtindo Falando de Amor, eu estou com você. E Westlife Mandy abre mais uma sequência, Dean Lewis, Michael e Tim Maia, Azul da Cor do Mar, aqui no Falando de Amor.

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1: Eu aqui cantar para vocês, o Wagner entende isso, e vim filosofar. Agora eu vou filosofar. Tudo é tudo e nada é nada. Modinha. Legal. Agora eu vou filosofar mesmo.

0: Eu fico por aqui, mas um encontro lindo que foi. Mas eu prometo voltar na nossa próxima edição. Nosso muito obrigado e até lá. Tchau, tchau.
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2: Uma e um.
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4: Quando encontrar alguém, e esse alguém fizer o seu coração parar de funcionar por alguns segundos, preste muita atenção. Pode ser a pessoa mais importante da sua vida. Se os olhares se cruzarem e, neste momento, houver o mesmo brilho entre eles, fique alerta. Pode ser a pessoa que você está esperando desde o dia em que você nasceu. Se o toque dos lábios for intenso, se o beijo for apaixonante e os olhos se encherem d'água neste momento, perceba, existe algo mágico entre vocês. Se o primeiro e o último pensamento do dia for essa pessoa, se a vontade de ficar juntos chegar a apertar o coração, agradeça. Deus te mandou um belo presente.

0: Hora certa. 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
1: Mete saca rolha. Outro dia estava com um amigo no restaurante e vimos um vinho daqueles bons e caros. O garçom logo perguntou se queríamos aquela safra para acompanhar o pedido e o meu amigo, sem pensar duas vezes, disse: mete saca rolha. Depois de dar boas risadas com aquela expressão, ele me contou.

0: Quantas oportunidades você desperdiça se preparando sem entrar em campo? Quantas roupas deixou de usar esperando por uma ocasião especial? Quantas atitudes deixou de tomar acreditando que sempre existiria a semana que vem, adiando seus sonhos? Por isso, a dica de hoje é: mete o saca-rolha, abra a garrafa de sonhos, tome as atitudes que precisar tomar, pare de procrastinar achando que a vida é eterna e que você vai ter todo o tempo do mundo para tentar cair, errar e seguir em frente. Mete o saca-rolha pode ser uma filosofia de vida para ele que diz que nunca vê um carro forte seguindo um carro funerário. É uma frase inspiradora. Não deixe os bons vinhos para amanhã. Não espere para agir se a hora é agora. E não desperdice seu tempo acreditando que o amanhã dá para fazer tudo diferente. O que a gente tem hoje é para hoje. Então, mete o saca-rolha e segue em frente.
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2: E aí, pessoal, Jugo Max na área trazendo para você mais um programa Lembra Dessa e aquelas antigas, aquelas para matar saudade aqui na sua rádio preferida. Vou trazer da primeira com Newton Family, Santa Maria.

0: Jimmy Cliff, I Can See Clearly Now, Artie Company, Susanna, ao vivo, OMC, How Bizarre, sucesso de 1997, tocando aqui na sua programação, na sua rádio preferida. Vamos seguindo com o programa, tem um intervalinho rapidinho, já eu tô de volta com mais flashback pra você.
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Check Sound System, ok. Abertura iniciada. Microfones, CDJs e mixers ativados. Fala, moçada, tudo bem? Hoje é um dia especial, sabiam disso? Iremos trazer para vocês uma experiência única para mostrar que a vida é para ser bem vivida. Cada segundo ao lado das pessoas que gostamos devem ser eternizados. Então, primeiro passo. Olhem para os seus amigos e amigas que estão logo.

0: mais forte. Isso. Todos abraçados. Perceberam como é simples demonstrar amor a quem gostamos? Agora chegou o momento de demonstrar amor a quem nos trouxe aqui. A música. A boa música. Vamos viver toda a energia positiva que ela carrega em si. E nada melhor que curtir com eles, que vem mostrando por onde passa que a idade não deve ser um limite para nada. Que importa o passar dos anos, o melhor da vida é estar vivo. Ou melhor, vivendo em grande estilo, o aqui e agora. Então, por favor, levantem as mãos e contem comigo. 5, 4, 3, 2, 1.
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2: Retornando aqui na rádio que você mais gosta e trazendo agora a música com Artis, Ain't Nobody Business.

0: Talking Heads, Psycho Killer, Bros, I Always You Nothing, Dr. Alban, Sing Hallelujah. E por aqui nós vamos continuando com o programa. Tem um intervalinho, mas é bem rapidinho, como eu sempre digo. E já já a gente volta com mais sucessos do passado.
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2: Duas e quarenta.
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2: Estamos de volta e agora tem Erotic Max Don't Have Sex With Your Rex.

0: Fechando com chave de ouro o programa de hoje, música de Fun Factory, Take Your Chance, T.A.G.E. Express, I'm Your Side, Cardigans, Loveful, mais um sucesso de 1997, aqui na programação da rádio que você mais gosta, que você mais ama, que você mais adora, e o programa que te faz recordar todos os dias. Amanhã a gente tá de volta, um grande abraço e até lá, tchau!
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1: Retornando na programação mais gostosa de ouvir no seu rádio com uma continuação do programa Lembra Dessa. Esse é o último bloco, mas tem tanta música boa que nós vamos começar a ouvir agora. Tem Biquíni Cavadão, Timidez.

0: Inimigos do Rei, uma barata chamada Kafka, Roy Orbison, não, Pretty Woman, né? Diretamente lá do filme Uma Linda Mulher, Radio Taxi. Radio Taxi, a música Um Amor de Verão, Intonation, junto com Chrissy, Free My Love, O Rapa, A Feira, Marvin Gaye, Ain't No Mountain High Enough. Foram as últimas do programa. O programa tá acabando, tá terminando, tá encerrando, tá fechando, está ficando por aqui, mas na próxima semana tem mais. Valeu, gente, pela audiência, pelo carinho e até lá. Tchau, tchau.
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0: E aí, pessoal, por aqui Gil Gomex fazendo companhia. Mais uma semana se passou e mais um Lembra Dessa especial para você. Agora um monte, um desfile, uma super sequência de sucessos do passado está aqui de presente para quem? Para quem? Para quem? Para você! Vamos curtir então a primeira com Trio. Da, da.

0: Pro Reggae, quero só você. Eu quero só você aqui na frequência, na sintonia, ligado aqui na sua rádio preferida. No programa Lembra Dessa, nós vamos pro intervalo. Mas ó, não sai daí não, que tem mais um montão de sucesso bem legal aqui na programação. Aguarde.
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3: A embalagem. Um jovem preparava-se para sua formatura na universidade. E sabendo que seu pai poderia dar-lhe um bom presente, disse-lhe que um carro era tudo o que queria. Na manhã da formatura, o seu pai o chamou em seu escritório e disse como estava orgulhoso em ter um filho como ele e quanto o amava. Ele entregou uma caixa embrulhada para presente. Curioso e desapontado, o jovem abriu a caixa e encontrou uma Bíblia. E disse: "Com todo o seu dinheiro, você me dá uma Bíblia." E saiu de casa. Passaram-se alguns anos e o jovem lembrou-se do seu pai e concluiu que ele estava muito velho e que talvez devesse ir vê-lo, pois não tinha estado com ele desde o dia da formatura. Enquanto se preparava para viajar, recebeu uma triste notícia. Seu pai havia morrido. E quando chegou na casa de seu pai, uma tristeza intensa e um grande arrependimento tomaram conta do seu coração. Então começou a olhar as coisas que seu pai havia deixado e achou a Bíblia e começou a virar as páginas. Seu pai havia sublinhado um versículo, Mateus 7:11. "Se vós, pois, sendo maus, sabeis dar boas dádivas a vossos filhos, quanto mais vosso Pai que está no céu dará bens aos que lhe pedirem." Enquanto lia estas palavras, viu uma chave de carro com a etiqueta de uma concessionária e a data de sua formatura dizendo: "Pago à vista." Muitas vezes perdemos as bênçãos de Deus só porque elas não estão na embalagem que desejamos.
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0: Estamos de volta com o programa Lembra Dessa e agora você vai curtir por aqui o grande sucesso do grande sucesso, o grande sucesso em música do grande sucesso que foi o filme, com o grande sucesso que é o ator Will Smith.

0: R.E.M., Don't Go Back to Rockville, Kid Abelha, Pintura Íntima, Man at Work, It's a Mistake, Legião Urbana, Meninos e Meninas, Lara Fabian, I Will Love You Again e o surto A Cera. Vamos pro intervalo, já já a gente volta com mais um montão de sucesso pra você. Daqui a pouquinho tem Roupa Nova, tem Shag, tem Skank, muita coisa boa, aguarda aí.
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3: A Porta do Coração. Ao ver um quadro em exposição, um homem percebeu que havia algo diferente. A pintura mostrava uma figura de Jesus batendo suavemente a porta de uma casa. E o que lhe chamou a atenção foi que a porta não tinha fechadura. Então o homem perguntou ao artista por quê. E ele respondeu: este quadro representa Jesus batendo a porta do coração. E só é possível abri-la pelo lado de dentro. E completou: Jesus está batendo a porta do seu coração, e só você poderá abrir, e mais ninguém.

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1: De volta na programação da rádio que você mais gosta, na frequência mais legal do seu dial, com as músicas mais gostosinhas de ouvir. Agora tem Roupa Nova, Whisky a Go Go.

0: Access, New Sensation, Skank, Vamos Fugir, Electric Light Orchestra com Rock and Roll is King, Mr. Jam, Minha Juventude, Shaggy, junto com o Ricardo do Santi, It Wasn't Me. Por aqui nós vamos seguindo com o programa, agora tem um intervalinho, você dá aquela pausazinha, você curte aqui os melhores patrocinadores do rádio e já já a gente volta com mais sucessos para você.
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3: As maravilhas do mundo. Um grupo de jovens estudava sobre as sete maravilhas do mundo. No final da aula, deveriam fazer uma lista do que pensavam fossem consideradas as sete maravilhas atuais do mundo. Embora houvesse algum desacordo, as mais votadas foram Pirâmides do Egito, Taj Mahal, Grand Canyon, Canal do Panamá, Empire State Building, Basílica de St. Peter e a Grande Muralha da China. Mas ao recolher os votos, o professor notou uma estudante muito quieta. A menina não tinha virado sua folha ainda. Então o professor perguntou se ela tinha problemas com sua lista e respondeu: sim, eu não consigo concluir a minha lista porque existem muitas maravilhas. E o professor disse: então diga-nos o que você já tem e talvez possamos ajudá-la. A menina hesitou, então leu: eu penso que algumas das maravilhas do mundo são...

0: vezes olhamos com mais facilidade as façanhas do homem do que as obras de Deus.
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0: 5 e 8.
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0: Contam que uma vez, de Bordeaux, na França, zarpou um navio. Foi em 1883 que a imensidão do mar, o silêncio dos pássaros a voar, foram testemunhas às novas cepas trazidas por aquela travessia. Aquelas que, unidas a esta terra, começaram a criar aquele vinho misterioso que, com o passar do tempo, daria vida a uma lenda mágica. Contam que as guardou sob chaves. Reservarei alguns dos melhores, pensou. Embora isso favorecesse o mistério dos roubos constantes que sua bodega vinha sofrendo. Por isso, para evitar que seus melhores vinhos desaparecessem, Dom Melchor de Conte Douro espalhou o boato que em sua bodega habitava o diabo. Dizem que, como fogo, rapidamente o boato se propagou. Eu ouvi, muitos afirmavam, e foram tantos os boatos espalhados que em pouco tempo em todos se instalou o temor. Só assim ele pôde desfrutar junto aos seus daquele vinho e de sua excelência. Nunca ninguém pôde confirmar o boato a respeito do guardião de suas bodegas e sua existência. Hoje, a lenda continua viva. Casillero del Diablo, a lenda do vinho.
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1: No dia 6 de janeiro, comemoramos no Brasil o Dia da Gratidão. Nessa data, expressamos gratidão por tudo que somos e temos, por tudo de bom que nos acontece diariamente. E agradecer nos faz muito bem. É uma atitude positiva com relação à vida e que nos fortalece para os momentos mais difíceis. No dia 6 de janeiro, também comemoramos o Dia de Reis, que nos lembra da chegada dos Reis Magos ao local onde Jesus nasceu.
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2: 18 de abril, Dia do Amigo. O Dia do Amigo é comemorado em diferentes datas no Brasil, e 18 de abril é uma delas. Nessa data é comum a troca de mensagens com todos os nossos amigos, lembrando da importância da amizade para nossas vidas. Já o Dia Internacional do Amigo é celebrado no dia 20 de julho.
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1: 18 horas.
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A Radioatividade leva até vocês mais um programa da série a série. Dedique uma canção a quem você ama. Eu tenho aqui

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2: Eu desejo profundamente que este dia satisfaça suas expectativas, que possa estar se sentindo melhor a cada momento, que perceba o quanto és uma pessoa querida e admirada. Muitas vezes, carregados pela correria do dia a dia, esquecemos de refletir sobre a importância de completar mais um ano. Isso é a certeza de que estamos construindo nossa estrada de maneira íntegra e que conseguimos trazer ao convívio novos amigos, novas oportunidades e mais disposição para seguir em frente. Por isso, continue sendo essa pessoa maravilhosa. Tenha um feliz aniversário. Felicidades.
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4: Colombia's Amazon Basin has become a production center for the country's biggest illegal export port, cocaine.
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2: Quando encontrar alguém, e esse alguém fizer o seu coração parar de funcionar por alguns segundos, preste muita atenção. Pode ser a pessoa mais importante da sua vida. Se os olhares se cruzarem e, neste momento, houver o mesmo brilho entre eles, fique alerta. Pode ser a pessoa que você está esperando desde o dia em que você nasceu. Se o toque dos lábios for intenso, se o beijo for apaixonante e os olhos se encherem d'água neste momento, perceba, existe algo mágico entre vocês. Se o primeiro e o último pensamento do dia for essa pessoa, se a vontade de ficar juntos chegar a apertar o coração, agradeça. Deus te mandou um belo presente. Por isso, preste atenção nos sinais. Não deixe que as loucuras do dia a dia o deixem cego para a melhor coisa da vida.

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1: 7 e 3.
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3: Métio Sacarrolha, outro dia estava com um amigo no restaurante e vimos um vinho daqueles bons e caros. O garçom logo perguntou se queríamos aquela safra para acompanhar o pedido e o meu amigo, sem pensar duas vezes, disse: Métio Sacarrolha. Depois de dar boas risadas com aquela expressão, ele me contou que aquela frase servia para a vida. Que tempos atrás tinha perdido um grande amigo que tinha uma grande adega com vinhos caríssimos e deixava os vinhos lá sem abrir. Certo dia, morreu num acidente e a esposa do cara acabou se casando com outro, mais jovem, que consumiu toda a adega em tempo recorde. Depois disso, ele começou a perceber quantas vezes na vida desperdiçava oportunidades deixando para depois, sendo que o depois pode nem existir. Eu fiquei refletindo sobre isso e hoje quero te perguntar: quantas oportunidades você desperdiça se preparando sem entrar em campo? Quantas roupas deixou de usar esperando por uma ocasião especial? Quantas atitudes deixou de tomar acreditando que sempre existiria a semana que vem, adiando seus sonhos? Por isso, a dica de hoje é: mete o saca-rolha, abra a garrafa de sonhos, tome as atitudes que precisar tomar, pare de procrastinar achando que a vida é eterna e que você vai ter todo o tempo do mundo para tentar cair, errar e seguir em frente. Mete o saca-rolha pode ser uma filosofia de vida para ele que diz que nunca vê um carro forte seguindo um carro funerário. É uma frase inspiradora. Não deixe os bons vinhos para amanhã. Não espere para agir se a hora é agora. E não desperdice seu tempo acreditando que o amanhã dá para fazer tudo diferente. O que a gente tem hoje é para hoje. Então, mete o saca-rolha e segue em frente.
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0: Meu Deus, que música, que batida, hein? Mistura de funk carioca com trap. Sabe o nome dessa música? Não vou falar, não vou falar não. A semana que vem tem mais, tá? Olha que beat, que música maneira. Versão exclusiva do podcast Dance Play. Essa você ouve com toda certeza, somente aqui. Vamos lá, deixa eu soltar a vinheta agora.
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0: E aí, curtiu? Gostou? Lembrando que a semana que vem tem mais, retransmitido para mais de 600 emissoras em todo o Brasil, em todo o mundo. Galerinha, grande beijo e abraço, fiquem com Deus e até a semana que vem.
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Check Sound System, ok. Aventura iniciada. Microfones, CDJs e mixers ativados. Fala, moçada, tudo bem? Hoje é um dia especial, sabiam disso? Iremos trazer para vocês uma experiência única para mostrar que a vida é para ser bem vivida. Cada segundo ao lado das pessoas que gostamos devem ser eternizados. Então, primeiro passo. Olhem para os seus amigos e amigas que estão logo

0: mais forte. Isso. Todos abraçados. Perceberam como é simples demonstrar amor a quem gostamos? Agora chegou o momento de demonstrar amor a quem nos trouxe aqui. A música. A boa música. Vamos viver toda a energia positiva que ela carrega em si. E nada melhor que curtir com eles, que vem mostrando por onde passa que a idade não deve ser um limite para nada. Que importa o passar dos anos, o melhor da vida é estar vivo. Ou melhor, vivendo em grande estilo, o aqui e agora. Então, por favor, levantem as mãos e contem comigo. 5, 4, 3, 2, 1.
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0: caldeirão musical no clima do seu final de semana. Imagine Dragons finalizando em mais uma edição. Daqui a pouquinho tem muito mais músicas pra vocês, beleza? Não sai daí, é rapidinho.
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0: De volta no seu caldeirão. E aqui a música não para não. Tem Felipe Araújo, espaçosa demais.

Jonas Brother, finalizando aí mais uma sequência do Caldeirão Musical. Do seu final de semana bom demais, e curtimos Humberto Ronaldo, Jota Quest, Alex Galdino e Felipe Araújo com Espaçosa Demais. Daqui a pouquinho tem muito mais sucessos para vocês que estão curtindo a programação, é claro, do Caldeirão Musical no clima do seu final de semana. Nossa!

0: 8h40.
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4: Caldeirão de volta, abrindo mais uma sequência. Agora tem a Loki e seu Jorge.

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1: Eu queria oferecer essa canção pra vocês, que são uma raridade também, né? Não é? Anderson Freire, grande abraço pra você, cara. Não te conheço.

0: Caldeirão Musical e as melhores músicas. Finalizando em mais uma sequência com Danilo Botrel, foi né? Daniel Raridade, Roxette com The Look e Chris Misson. Passou por aqui a Loki e seu Jorge. Daqui a pouco eu trago muito mais músicas, fechando esta hora aqui na sua rádio preferida, beleza? Já já tem muito mais sucessos.
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0: Opa, de volta no seu Caldeirão Musical, abrindo mais uma hora. A nossa última hora do Caldeirão Musical, trazendo mais músicas para vocês. É claro, no clima do seu final de semana. Vamos que vamos então, Lil Nexer abrindo mais uma sequência de muitas músicas. No seu Caldeirão Musical, aumente o volume.
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